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1: Uma e 13.

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1: 1:52.

0: 2 horas, 18 graus.
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0: 22 horas.
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1: 3:55.

0: 4 horas, 17 graus.
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0: 5 horas, 17 graus.
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0: 6 horas, 18 graus.
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0: 17 horas.
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Vamos agora saber quais são as previsões do estado do tempo para terça-feira, 13 de outubro. O IPMA prevê céu pouco nublado ou limpo, apresentando temporariamente muito nublado no litoral norte do Cabo Raso até ao meio da manhã, nebulosidade que poderá persistir em alguns locais da faixa costeira. Quanto ao vento, deverá ser fraco, mas temporariamente moderado, até 25 km/h, de noroeste no litoral, durante a tarde. Neblina ou nevoeiro matinal em alguns locais, em especial do litoral norte e centro, e está prevista pequena subida da temperatura máxima nas regiões centro e sul. As máximas previstas são assim de 21 graus para o Porto, 23 para Coimbra, 27 para Lisboa e 28 para Santarém e também para Faro.

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0: 8 horas.
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Vamos agora saber quais são as previsões do estado do tempo para terça-feira, 13 de outubro. O IPMA prevê céu pouco nublado ou limpo, apresentando temporariamente muito nublado no litoral norte do Cabo Raso até ao meio da manhã, nebulosidade que poderá persistir em alguns locais da faixa costeira. Quanto ao vento, deverá ser fraco, mas temporariamente moderado, até 25 km/h, de noroeste no litoral, durante a tarde. Neblina ou nevoeiro matinal em alguns locais, em especial do litoral norte e centro, e está prevista pequena subida da temperatura máxima nas regiões centro e sul. As máximas previstas são assim de 21 graus para o Porto, 23 para Coimbra, 27 para Lisboa e 28 para Santarém e também para Faro.

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0: 9 horas, 18 graus.
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Vamos agora saber quais são as previsões do estado do tempo para terça-feira, 13 de outubro. O IPMA prevê céu pouco nublado ou limpo, apresentando temporariamente muito nublado no litoral norte do Cabo Raso até ao meio da manhã, nebulosidade que poderá persistir em alguns locais da faixa costeira. Quanto ao vento, deverá ser fraco, mas temporariamente moderado, até 25 km/h, de noroeste no litoral, durante a tarde. Neblina ou nevoeiro matinal em alguns locais, em especial do litoral norte e centro, e está prevista pequena subida da temperatura máxima nas regiões centro e sul. As máximas previstas são assim de 21 graus para o Porto, 23 para Coimbra, 27 para Lisboa e 28 para Santarém e também para Faro.

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4: Este é o News Flash com o essencial da informação para esta terça-feira, 13 de outubro. Uma operação internacional liderada pela Polícia Judiciária, batizada de Mare Nostrum, culminou este domingo na apreensão de mais de 3 toneladas de cocaína proveniente da América Latina, no interior de uma embarcação de alta velocidade, localizada a cerca de 80 milhas náuticas a sul de Faro, numa ação que resultou na detenção de 2 cidadãos estrangeiros e na morte de um terceiro suspeito após uma colisão com a embarcação das autoridades durante a abordagem em fuga. A investigação, que decorria há 6 meses, em cooperação com parceiros internacionais, levou ao encaminhamento dos detidos para o primeiro interrogatório judicial no campus de Justiça de Lisboa, segundo confirmou em conferência de imprensa o diretor da PJ de Lisboa, João Oliveira. O Sindicato dos Magistrados do Ministério Público solicitou o apoio do Presidente da República, António José Seguro, para a criação de um curso especial de formação no Centro de Estudos Judiciários, direcionado para o Ministério Público, visando suprir um déficit superior a 200 magistrados. Durante a audiência, o Presidente da estrutura sindical, Paulo Lona, alertou para um cenário de ruptura funcional que compromete o cumprimento das obrigações constitucionais e que tende a agravar-se com as aposentações previstas para os próximos anos. A desnutrição associada à doença afeta cerca de 115 mil doentes em Portugal, o equivalente a 1% da população. Contudo, os hospitais apenas rastreiam 31% dos internados, alerta o secretário-geral da Associação Nacional da Indústria de Alimentação Infantil e Nutrição Entérica e Parentérica, Pedro Queiroz, à margem do Fórum Nacional de Nutrição Clínica que decorre hoje em Lisboa, sublinhando a necessidade urgente de realizar estes diagnósticos em meio hospitalar para garantir uma intervenção nutricional imediata. A Inspeção-Geral da Administração Interna instaurou uma auditoria aos contratos do Siresp, Sistema Integrado de Redes de Emergência e Segurança de Portugal, celebrados pela Secretaria-Geral do Ministério da Administração Interna entre abril de 2024 e maio de 2026, na sequência de uma determinação do Ministro Luís Neves para apurar eventuais responsabilidades nos procedimentos concursais daquele período. Segundo confirmou o Ministério, este processo de auditoria encontra-se em curso, a par de um outro inquérito também a decorrer na Inspeção-Geral da Administração Interna, focado num contrato específico de tecnologia e equipamentos do Siresp, adjudicado às empresas Nós e Motorola. O líder do Partido Socialista, José Luís Carneiro, acusou o governo, chefiado por Luís Montenegro, de ser uma fonte de instabilidade permanente, reagindo assim à reforma funcional e orgânica no Ministério da Administração Interna, oficializada ontem com a exoneração do secretário-geral Ricardo Carrilho. O ex-ministro da pasta sublinhou a importância de garantir a tranquilidade no Ministério da Administração Interna enquanto pilar essencial da segurança e das liberdades, estendendo, contudo, as críticas a todo o Executivo e sustentando que a única estabilidade de que o governo goza se deve à postura do Partido Socialista na viabilização de propostas e medidas governativas. A coligação militar liderada pela Arábia Saudita, em apoio ao governo Yemen ITER, conhecido internacionalmente, anunciou a interceptação e destruição de 3 mísseis balísticos disparados pelos rebeldes Houthis, um com destino à capital, Riad, e 2 direcionados à cidade de Jamis Mushait, numa escalada de hostilidades que surge após a denúncia, por parte do grupo apoiado pelo Irão, da morte de pelo menos 9 civis, incluindo 5 crianças, em ataques aéreos sauditas na província fronteiriça de Al-Yauf. Entretanto, o presidente de Timor-Leste, José Ramos Horta, condenou veementemente os recentes ataques perpetrados pelos rebeldes Houthis contra a Arábia Saudita, classificando-os como uma agressão a uma nação soberana, uma violação da Carta das Nações Unidas e uma grave ameaça à paz e estabilidade no Médio Oriente, numa tomada de posição divulgada ontem na sequência de uma vaga de investidas contra o aeroporto de Riad, que resultou em mais de 15 mortos e centenas de feridos. Um agente da Polícia Nacional ficou ferido e pelo menos 2 pessoas foram detidas durante o dia mais tenso dos 17 dias de acampamento na Puerta del Sol, em Madrid, Espanha, na sequência de incidentes provocados por grupos radicais no final do desfile do Dia Nacional. As perturbações começaram quando manifestantes com bandeiras de Espanha e símbolos inconstitucionais cercaram os participantes do protesto contra a crise na habitação, com provocações e gritos de ordem, obrigando à intervenção das forças de segurança para travar agressões e restabelecer a ordem. E foi o essencial da informação para esta terça-feira, 13 de outubro. Tenha a continuação de um ótimo dia.
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2: Este é o News Flash com o essencial da informação para esta terça-feira, 13 de outubro. Uma operação internacional liderada pela Polícia Judiciária, batizada de Mare Nostrum, culminou este domingo na apreensão de mais de 3 toneladas de cocaína proveniente da América Latina, no interior de uma embarcação de alta velocidade, localizada a cerca de 80 milhas náuticas a sul de Faro, numa ação que resultou na detenção de 2 cidadãos estrangeiros e na morte de um terceiro suspeito após uma colisão com a embarcação das autoridades durante a abordagem em fuga. A investigação, que decorria há 6 meses, em cooperação com parceiros internacionais, levou ao encaminhamento dos detidos para o primeiro interrogatório judicial no Campus de Justiça de Lisboa, segundo confirmou em conferência de imprensa o diretor da PJ de Lisboa, João Oliveira. O Sindicato dos Magistrados do Ministério Público solicitou o apoio do Presidente da República, António José Seguro, para a criação de um curso especial de formação no Centro de Estudos Judiciários, direcionado para o Ministério Público, visando suprir um déficit superior a 200 magistrados. Durante a audiência, o Presidente da estrutura sindical, Paulo Lona, alertou para um cenário de ruptura funcional que compromete o cumprimento das obrigações constitucionais e que tende a agravar-se com as aposentações previstas para os próximos anos. A desnutrição associada à doença afeta cerca de 115 mil doentes em Portugal, o equivalente a 1% da população. Contudo, os hospitais apenas rastreiam 31% dos internados, alerta o secretário-geral da Associação Nacional da Indústria de Alimentação Infantil e Nutrição Entérica e Parentérica, Pedro Queiroz, à margem do Fórum Nacional de Nutrição Clínica que decorre hoje em Lisboa, sublinhando a necessidade urgente de realizar estes diagnósticos em meio hospitalar para garantir uma intervenção nutricional imediata. A Inspeção-Geral da Administração Interna instaurou uma auditoria aos contratos do Siresp, Sistema Integrado de Redes de Emergência e Segurança de Portugal, celebrados pela Secretaria-Geral do Ministério da Administração Interna entre abril de 2024 e maio de 2026, na sequência de uma determinação do Ministro Luís Neves para apurar eventuais responsabilidades nos procedimentos concursais daquele período. Segundo confirmou o Ministério, este processo de auditoria encontra-se em curso, a par de um outro inquérito também a decorrer na Inspeção-Geral da Administração Interna, focado num contrato específico de tecnologia e equipamentos do Siresp, adjudicado às empresas Nós e Motorola. O líder do Partido Socialista, José Luís Carneiro, acusou o governo, chefiado por Luís Montenegro, de ser uma fonte de instabilidade permanente, reagindo assim à reforma funcional e orgânica no Ministério da Administração Interna, oficializada ontem com a exoneração do secretário-geral Ricardo Carrilho. O ex-ministro da pasta sublinhou a importância de garantir a tranquilidade no Ministério da Administração Interna enquanto pilar essencial da segurança e das liberdades, estendendo, contudo, as críticas a todo o Executivo e sustentando que a única estabilidade de que o governo goza se deve à postura do Partido Socialista na viabilização de propostas e medidas governativas. A coligação militar liderada pela Arábia Saudita, em apoio ao governo iemenita, reconhecido internacionalmente, anunciou a interceptação e destruição de 3 mísseis balísticos disparados pelos rebeldes Houthis, um com destino à capital, Riad, e 2 direcionados à cidade de Jamis Mushait, numa escalada de hostilidades que surge após a denúncia, por parte do grupo apoiado pelo Irão, da morte de pelo menos 9 civis, incluindo 5 crianças, em ataques aéreos sauditas na província fronteiriça de Al-Yauf. Entretanto, o presidente de Timor-Leste, José Ramos Horta, condenou veementemente os recentes ataques perpetrados pelos rebeldes Houthis contra a Arábia Saudita, classificando-os como uma agressão a uma nação soberana, uma violação da Carta das Nações Unidas e uma grave ameaça à paz e estabilidade no Médio Oriente, numa tomada de posição divulgada ontem na sequência de uma vaga de investidas contra o aeroporto de Riad, que resultou em mais de 15 mortos e centenas de feridos. Um agente da Polícia Nacional ficou ferido e pelo menos 2 pessoas foram detidas durante o dia mais tenso dos 17 dias de acampamento na Puerta del Sol, em Madrid, Espanha, na sequência de incidentes provocados por grupos radicais no final do desfile do Dia Nacional. As perturbações começaram quando manifestantes com bandeiras de Espanha e símbolos inconstitucionais cercaram os participantes do protesto contra a crise na habitação, com provocações e gritos de ordem, obrigando à intervenção das forças de segurança para travar agressões e restabelecer a ordem. E foi o essencial da informação para esta terça-feira, 13 de outubro. Tenha a continuação de um ótimo dia.
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Começamos agora mais uma hora de rádio. A companhia é minha, Rui Cardoso, e o relógio marca as 10 horas e 9 minutos.

0: Vamos agora saber quais são as previsões do estado do tempo para terça-feira, 13 de outubro. O IPMA prevê céu pouco nublado ou limpo, apresentando temporariamente muito nublado no litoral norte do Cabo Raso até ao meio da manhã, nebulosidade que poderá persistir em alguns locais da faixa costeira. Quanto ao vento, deverá ser fraco, mas temporariamente moderado, até 25 km/h, de noroeste no litoral, durante a tarde. Neblina ou nevoeiro matinal em alguns locais, em especial do litoral norte e centro, e está prevista pequena subida da temperatura máxima nas regiões centro e sul. As máximas previstas são assim de 21 graus para o Porto, 23 para Coimbra, 27 para Lisboa e 28 para Santarém e também para Faro.
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2: Este é o News Flash com o essencial da informação para esta terça-feira, 13 de outubro. Uma operação internacional liderada pela Polícia Judiciária, batizada de Mare Nostrum, culminou este domingo na apreensão de mais de 3 toneladas de cocaína proveniente da América Latina, no interior de uma embarcação de alta velocidade, localizada a cerca de 80 milhas náuticas a sul de Faro, numa ação que resultou na detenção de 2 cidadãos estrangeiros e na morte de um terceiro suspeito após uma colisão com a embarcação das autoridades durante a abordagem em fuga. A investigação, que decorria há 6 meses, em cooperação com parceiros internacionais, levou ao encaminhamento dos detidos para o primeiro interrogatório judicial no Campus de Justiça de Lisboa, segundo confirmou em conferência de imprensa o diretor da PJ de Lisboa, João Oliveira. O Sindicato dos Magistrados do Ministério Público solicitou o apoio do Presidente da República, António José Seguro, para a criação de um curso especial de formação no Centro de Estudos Judiciários, direcionado para o Ministério Público, visando suprir um déficit superior a 200 magistrados. Durante a audiência, o Presidente da estrutura sindical, Paulo Lona, alertou para um cenário de ruptura funcional que compromete o cumprimento das obrigações constitucionais e que tende a agravar-se com as aposentações previstas para os próximos anos. A desnutrição associada à doença afeta cerca de 115 mil doentes em Portugal, o equivalente a 1% da população. Contudo, os hospitais apenas rastreiam 31% dos internados, alerta o secretário-geral da Associação Nacional da Indústria de Alimentação Infantil e Nutrição Entérica e Parentérica, Pedro Queiroz, à margem do Fórum Nacional de Nutrição Clínica que decorre hoje em Lisboa, sublinhando a necessidade urgente de realizar estes diagnósticos em meio hospitalar para garantir uma intervenção nutricional imediata. A Inspeção-Geral da Administração Interna instaurou uma auditoria aos contratos do Siresp, Sistema Integrado de Redes de Emergência e Segurança de Portugal, celebrados pela Secretaria-Geral do Ministério da Administração Interna entre abril de 2024 e maio de 2026, na sequência de uma determinação do Ministro Luís Neves para apurar eventuais responsabilidades nos procedimentos concursais daquele período. Segundo confirmou o Ministério, este processo de auditoria encontra-se em curso, a par de um outro inquérito também a decorrer na Inspeção-Geral da Administração Interna, focado num contrato específico de tecnologia e equipamentos do Siresp, adjudicado às empresas Nós e Motorola. O líder do Partido Socialista, José Luís Carneiro, acusou o governo, chefiado por Luís Montenegro, de ser uma fonte de instabilidade permanente, reagindo assim à reforma funcional e orgânica no Ministério da Administração Interna, oficializada ontem com a exoneração do secretário-geral Ricardo Carrilho. O ex-ministro da pasta sublinhou a importância de garantir a tranquilidade no Ministério da Administração Interna enquanto pilar essencial da segurança e das liberdades, estendendo, contudo, as críticas a todo o Executivo e sustentando que a única estabilidade de que o governo goza se deve à postura do Partido Socialista na viabilização de propostas e medidas governativas. A coligação militar liderada pela Arábia Saudita, em apoio ao governo iemenita, reconhecido internacionalmente, anunciou a interceção e destruição de 3 mísseis balísticos disparados pelos rebeldes Houthis, um com destino à capital, Riad, e 2 direcionados à cidade de Jamis Mushait, numa escalada de hostilidades que surge após a denúncia, por parte do grupo apoiado pelo Irão, da morte de pelo menos 9 civis, incluindo 5 crianças, em ataques aéreos sauditas na província fronteiriça de Al-Yauf. Entretanto, o presidente de Timor-Leste, José Ramos Horta, condenou veementemente os recentes ataques perpetrados pelos rebeldes Houthis contra a Arábia Saudita, classificando-os como uma agressão a uma nação soberana, uma violação da Carta das Nações Unidas e uma grave ameaça à paz e estabilidade no Médio Oriente, numa tomada de posição divulgada ontem na sequência de uma vaga de investidas contra o aeroporto de Riad, que resultou em mais de 15 mortos e centenas de feridos. Um agente da Polícia Nacional ficou ferido e pelo menos 2 pessoas foram detidas durante o dia mais tenso dos 17 dias de acampamento na Puerta del Sol, em Madrid, Espanha, na sequência de incidentes provocados por grupos radicais no final do desfile do Dia Nacional. As perturbações começaram quando manifestantes com bandeiras de Espanha e símbolos inconstitucionais cercaram os participantes do protesto contra a crise na habitação, com provocações e gritos de ordem, obrigando à intervenção das forças de segurança para travar agressões e restabelecer a ordem. E foi o essencial da informação para esta terça-feira, 13 de outubro. Tenha a continuação de um ótimo dia.
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Vamos agora saber quais são as previsões do estado do tempo para terça-feira, 13 de outubro. O IPMA prevê céu pouco nublado ou limpo, apresentando temporariamente muito nublado no litoral norte do Cabo Raso até ao meio da manhã, nebulosidade que poderá persistir em alguns locais da faixa costeira. Quanto ao vento, deverá ser fraco, mas temporariamente moderado, até 25 km/h, de noroeste no litoral, durante a tarde. Neblina ou nevoeiro matinal em alguns locais, em especial do litoral norte e centro, e está prevista pequena subida da temperatura máxima nas regiões centro e sul. As máximas previstas são assim de 21 graus para o Porto, 23 para Coimbra, 27 para Lisboa e 28 para Santarém e também para Faro.

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2: Este é o News Flash com o essencial da informação para esta terça-feira, 13 de outubro. Uma operação internacional liderada pela Polícia Judiciária, batizada de Mare Nostrum, culminou este domingo na apreensão de mais de 3 toneladas de cocaína proveniente da América Latina, no interior de uma embarcação de alta velocidade, localizada a cerca de 80 milhas náuticas a sul de Faro, numa ação que resultou na detenção de 2 cidadãos estrangeiros e na morte de um terceiro suspeito após uma colisão com a embarcação das autoridades durante a abordagem em fuga. A investigação, que decorria há 6 meses, em cooperação com parceiros internacionais, levou ao encaminhamento dos detidos para o primeiro interrogatório judicial no Campus de Justiça de Lisboa, segundo confirmou em conferência de imprensa o diretor da PJ de Lisboa, João Oliveira. O Sindicato dos Magistrados do Ministério Público solicitou o apoio do Presidente da República, António José Seguro, para a criação de um curso especial de formação no Centro de Estudos Judiciários, direcionado para o Ministério Público, visando suprir um déficit superior a 200 magistrados. Durante a audiência, o Presidente da Estrutura Sindical, Paulo Lona, alertou para um cenário de ruptura funcional que compromete o cumprimento das obrigações constitucionais e que tende a agravar-se com as aposentações previstas para os próximos anos. A desnutrição associada à doença afeta cerca de 115 mil doentes em Portugal, o equivalente a 1% da população. Contudo, os hospitais apenas rastreiam 31% dos internados, alerta o secretário-geral da Associação Nacional da Indústria de Alimentação Infantil e Nutrição Entérica e Parentérica, Pedro Queiroz, à margem do Fórum Nacional de Nutrição Clínica que decorre hoje em Lisboa, sublinhando a necessidade urgente de realizar estes diagnósticos em meio hospitalar para garantir uma intervenção nutricional imediata. A Inspeção-Geral da Administração Interna instaurou uma auditoria aos contratos do Siresp, Sistema Integrado de Redes de Emergência e Segurança de Portugal, celebrados pela Secretaria-Geral do Ministério da Administração Interna entre abril de 2024 e maio de 2026, na sequência de uma determinação do Ministro Luís Neves para apurar eventuais responsabilidades nos procedimentos concursais daquele período. Segundo confirmou o Ministério, este processo de auditoria encontra-se em curso, a par de um outro inquérito também a decorrer na Inspeção-Geral da Administração Interna, focado num contrato específico de tecnologia e equipamentos do Siresp, adjudicado às empresas Nós e Motorola. O líder do Partido Socialista, José Luís Carneiro, acusou o governo, chefiado por Luís Montenegro, de ser uma fonte de instabilidade permanente, reagindo assim à reforma funcional e orgânica no Ministério da Administração Interna, oficializada ontem com a exoneração do secretário-geral Ricardo Carrilho. O ex-ministro da pasta sublinhou a importância de garantir a tranquilidade no Ministério da Administração Interna enquanto pilar essencial da segurança e das liberdades, estendendo, contudo, as críticas a todo o Executivo e sustentando que a única estabilidade de que o governo goza se deve à postura do Partido Socialista na viabilização de propostas e medidas governativas. A coligação militar liderada pela Arábia Saudita, em apoio ao governo iemenita, reconhecido internacionalmente, anunciou a interceção e destruição de 3 mísseis balísticos disparados pelos rebeldes Houthis, um com destino à capital, Riad, e 2 direcionados à cidade de Jamis Mushait, numa escalada de hostilidades que surge após a denúncia, por parte do grupo apoiado pelo Irão, da morte de pelo menos 9 civis, incluindo 5 crianças, em ataques aéreos sauditas na província fronteiriça de Al-Yauf. Entretanto, o presidente de Timor-Leste, José Ramos Horta, condenou veementemente os recentes ataques perpetrados pelos rebeldes Houthis contra a Arábia Saudita, classificando-os como uma agressão a uma nação soberana, uma violação da Carta das Nações Unidas e uma grave ameaça à paz e estabilidade no Médio Oriente, numa tomada de posição divulgada ontem na sequência de uma vaga de investidas contra o aeroporto de Riad, que resultou em mais de 15 mortos e centenas de feridos. Um agente da Polícia Nacional ficou ferido e pelo menos 2 pessoas foram detidas durante o dia mais tenso dos 17 dias de acampamento na Puerta del Sol, em Madrid, Espanha, na sequência de incidentes provocados por grupos radicais no final do desfile do Dia Nacional. As perturbações começaram quando manifestantes com bandeiras de Espanha e símbolos inconstitucionais cercaram os participantes do protesto contra a crise na habitação, com provocações e gritos de ordem, obrigando à intervenção das forças de segurança para travar agressões e restabelecer a ordem. E foi o essencial da informação para esta terça-feira, 13 de outubro. Tenha a continuação de um ótimo dia.
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2: Entramos agora na última hora do programa e aqui sou eu, Rui Cardoso, no teu ouvido, até à uma. Neste momento é meio-dia e 11 minutos.

0: Esta manhã já vai comprida, mas boa, a música continua a dar cartas. E eu, aqui contigo, e o relógio marca as 12 horas e 15 minutos.
1: Vamos agora saber quais são as previsões do estado do tempo para terça-feira, 13 de outubro. O IPMA prevê céu pouco nublado ou limpo, apresentando temporariamente muito nublado no litoral norte do Cabo Raso até ao meio da manhã, nebulosidade que poderá persistir em alguns locais da faixa costeira. Quanto ao vento, deverá ser fraco, mas temporariamente moderado, até 25 km/h, de noroeste no litoral, durante a tarde. Neblina ou nevoeiro matinal em alguns locais, em especial do litoral norte e centro, e está prevista pequena subida da temperatura máxima nas regiões centro e sul. As máximas previstas são assim de 21 graus para o Porto, 23 para Coimbra, 27 para Lisboa e 28 para Santarém e também para Faro.

Já estamos na última hora, meio-dia, aqui no Guia de Colares. Hora de boa música na RCC, é o Guia de Colares e agora são meio-dia. E 25 minutos.

Estamos a chegar aos finalmente do nosso guia de colares por hoje. O Rui Cardoso despede-se aqui da tua RCC e neste momento o relógio marca o meio-dia e 51 minutos.

0: 13 horas.
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2: Olá, sejam muito bem-vindos. Está começando mais um Top 10 da semana. Para começar, temos...
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0: 13:53.
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0: 14 horas, 21 graus.
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2: 14 e 3, 21 graus.

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0: 14 e 40.
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0: 15 horas, 21 graus.
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3: 15 e 24, 21 graus.
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0: 16 horas, 20 graus.
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2: 16 e 11. 20 graus.

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0: Vamos saber quais são as previsões do estado do tempo para quarta-feira, dia 14 de outubro. O Instituto Português do Mar e da Atmosfera prevê céu pouco nublado ou limpo, apresentando temporariamente períodos de maior nebulosidade no litoral, a norte do Cabo Raso até ao fim da manhã, nebulosidade que poderá persistir em alguns locais da faixa costeira. Vento em geral fraco, predominando do quadrante leste, superando, por vezes moderado, até 25 km/h no litoral oeste durante a tarde. Neblina ou nevoeiro matinal em alguns locais e está prevista pequena subida da temperatura, em especial da máxima, no litoral norte e centro. As máximas previstas são de 23 graus para o Porto, 27 para Faro, 28 para Coimbra, 32 para Lisboa e 33 para Santarém.
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4: 16 e 46.
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0: 17 horas, 20 graus.
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0: 18 horas, 20 graus.
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0: 19 horas.
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0: 20 horas.
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0: 21 horas.
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0: 22 horas, 19 graus.
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0: 23 horas, 19 graus.
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0: 0 horas, 19 graus.
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0: Uma hora, 18 graus.
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